0: Como vocês puderam acompanhar o caso verídico, Deus é um Deus de promessa. Não somente de promessa, um Deus cumpridor de promessa. Todas as promessas que Ele hizo, se você confiar, crer e seguir sendo o que é correto, porque é isso que ensinamos na terapia, não é somente pensar que é magia. Mire, não é magia. Não é que de la noite à manhã a situação familiar, matrimonial vai cambiar. Não. Necessita de esforço. Todos os jueves ensinamos um caminho para que esta pessoa possa seguir. Não é magia. Se ela se esforça, ela vai lograr.
1: É fé junto com a fé. Unido com a fé, com a obediência de ela. Assistir a las charlas que se impartem todos os jueves. Ella va a notar esa diferencia, porque no, cuando ella usa la fe, cuando que viene, que proviene de la palabra, del oír la palabra, ella se va a llenar de
0: instrucciones,
1: de instrucciones,
0: orientaciones.
1: Exactamente, donde ella va a poder desarrollar su fe, valga la redundancia, en su vida sentimental amorosa.
0: Vamos a esta canción.
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Sua mamá foi vítima de trabajos de envidia y le afectó a ella con enfermedades, quistes. 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Usted que foi por estos dias, ou já há anos, usted diz assim: Jurandir, já fui só uma vez. Uma vez me passaram el monte, e desde aí me deu medo, me correu medo, me pareceu muito raro, e eu não fui mais. Pero desde aquele dia, Senhor, Senhora, que usted foi a este brujo, el mal que estava ali se ha metido em sua vida. Usted que de pronto está aí, usted diz: Jurandir, eu estou como Graziella. Eu vou a dormir e amaneço o dia toda marcada. Parece que peleei com um muerto. Sim, sim. Parece que he peleado toda a noite. Eu me levanto mais cansado do que quando fui a dormir. Usted que não dorme pela noite, usted que tem insônia, pesadilhas. Usted que está aí agora peleada com seu marido, peleada com sua família. Usted que sabe que esse domingo vem o dia del padre e usted está sem hablar com seus hijos, com seu padre. Há males destruindo sua vida. Então, escute-me. Eu quero que aí agora, onde você está, eu digo que vai ser algo para ajudar-te. Não é verdade? Bueno, prepare-se aí agora, por favor. Levanta tu mano direita ao parecelo. Vamos, anímate. Haga lo que eu te digo. Levanta a mano direita ao parecelo. Levantou? Vamos, gente, força. Levante aí a mano direita, arriba. Levantou a mano direita ao parecelo? Bem. Cierra tus ojos aí agora. Cerrou os ojos? Bem. Repeti comigo assim essa frase. El tiempo de sufrir llegou a su fim. Este dia viernes vou a chegar. Serei livre de todo o mal. Diga: Senhor Jesus, dá-me forças para que eu pueda vencer toda oscuridade, toda envidia e toda maldade que han hecho, han deseado e han intentado contra minha vida. Cierra a mano. Suspire profundo. Listo. Aí agora você não está mais solo, mais sola. Aí um ángel de luz, aí agora, correndo de tu mano, e vas a chegar este viernes. Você que vive em um recinto, em uma paróquia, em um cantón, salga de onde você se encontre e venga. Aqui no estrutura. Templo de los Milagros, nuestra sede nacional, Avenida de las Américas 305, al norte de la ciudad de Guayaquil. 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Jurandir, yo quiero hablar contigo, necesito hablar contigo. 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

pediu para que eu levantasse a mão, eu senti um escalofrio, eu senti que minha pele quedou como pele de gallina, meu coração começou a latir forte, senti algo feio, algo que se me correu por el cuerpo, senti que uma sombra, algo se me desprendeu del cuerpo. Eu estarei allí em nosso templo de Parque Califórnia. Conoce Parque Califórnia? Bueno, estarei allí em nosso templo de la Universal em Parque Califórnia. Estamos ubicados dentro do centro comercial Parque Califórnia, número 1. Número 1, são dois. Estamos indo no número 1, em no local 9 e 10, ao lado do Banco Austro. Aí, pegado ao Banco Austro, aí estaremos todo o dia, desde as 7 da manhã, eu já estarei aqui para ajudar-te a ti. Estou todo o dia já, não me movo de allí. El horário que tu vayas buscar-me, eu te vou atender, eu te vou ajudar. E não tienes que pagar nada, não te cobramos nada, a não ser tu fé e tu sinceridade. 9 da noite, 54 minutos, me despido de todos ustedes. Agora sigue a programação desde acá de nuestros estudios e você pode seguir acompanhando-nos. Muita luz para tu vida. Te esperamos mañana. Tchau, tchau.

0: Invocamos ao Senhor por esta persona que ha sido mediada em seu exterior, por la miséria, por las enfermedades, por personas a seu alrededor. Pero o Senhor é um Deus poderoso e contamos, ó Padre, com tua ajuda, contamos com tu poder, contamos com tus manos, ó Deus, porque só o Senhor é capaz de ajudar, só o Senhor é capaz de cambiar esta situação, de levantar esta persona prostrada, esta persona, ó Deus, que está agora em cama, desahuciada, esta persona, ó Deus, que está prostrada não fisicamente, pero em seu ânimo, em seu espírito, pero que através de esta oração, tu poder toque na vida de esta persona agora, esta persona, ó Deus, que disse basta, basta para esta humilhação, basta para este fracasso, basta de viver humilhado, basta de carregar esse peso, essa angústia, basta de carregar este sofrimento. Ela que disse, já não aguento mais, já não suporto mais. Ó Deus, agora mira para esta pessoa e venha ao encontro de ela para socorrê-la, livrá-la, que agora mesmo esse peso, esta carga de sobre os ombros, lo que trava os pés de Édia, para que Édia não chegue a uma universal, que seja repreendido agora, que agora aí onde você está, seus pés sejam livres agora, seus olhos que lhe impide de ver a casa de Deus, de ver o templo de la universal, onde você passa por la puerta, pero não lo encontra, seja livre agora, sejam seus olhos livres. Que você vença todos estes pensamentos negativos, que você tenha a oportunidade de ser livre, que você tenha a oportunidade de livrar-se. Por isso determinamos aí onde você está, seja fortalecido por ele poder de Deus. Assim o profetizamos, em nome do Senhor Jesus. Amém e graças a Deus. Se você não tem a tela de Jute, amanhã mesmo, você pode receber em uma universal, em um ritual sagrado. E o último ritual sagrado que será realizado. Por isso, programe-se para que você esteja conosco. 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

onde as pessoas passam vendo sombras, escutando vozes, vendo seus caminhos cerrarem, vendo sua vida andar para trás, e muitos são aqueles que não conseguem echar hacia adelante suas vidas. Pero se você crê e quer que a sua vida seja transformada, nós temos este dia de hoje, este início de este propósito, com o último ritual, de limpeza espiritual. O ritual aonde nós vamos dar-te pão em forma de cruz, e este pão você lo comerá com uma gotica de vinho, e através da fé, você será livre deste mal que te agobia, você será livre desta situação a la qual tiene usted presionado. Si usted quiere esta liberación, venga hoy aquí con nosotros en el centro sur de la ciudad. Vamos a escuchar una canción y ya volvemos.

Este caso verídico refleja coisas que Deus quer fazer em sua vida. Eu sei que ao ouvir estas palavras pode parecer um pouco irônico para muitas pessoas, mas creia que através do poder de Deus você pode tornar-se livre desta prisão espiritual e física que você ha estado. Se você é uma pessoa que por muito tempo, você ha sentido que há um mal a seu redor, você ha sentido que há um mal que te aprisiona e não deixa seus caminhos avançarem, tem uma oportunidade este dia de hoje. A palavra de nosso Deus disse: venid como estás. Não importa se você agora se sente triste, se você agora se sente desesperado, angustiado, se você sente que sua vida perdeu a direção, dê uma oportunidade para este Deus para que Ele possa cambiar a direção de sua vida. Cade por tete entre Tulcán e los rios. Nosotros esperamos por ti. Escucha esta canção e já volvemos.

0: e ou estão bendecidas. Os te carga também o mal em sua vida, os te quer um milagre. Então, amigo, amiga, se proponga a partir de agora estar conosco este dia viernes, às 7 da manhã, 10 da manhã, às 3 da tarde ou às 7 da noite. Em um destes horários, nós estaremos determinando sua liberação, seu milagre, sua vitória. E esteja seguro que Deus hará coisas grandes, maravilhosas em sua vida. Aqui em Milagro, estamos ubicados em La Calle 9 de Outubro e Garcia Moreno. Você que desde aqui participe conosco, onde estaremos determinando sua liberação. E você que é de Guayaquil, temos também nossa sede nacional em La Avenida de las Américas, número 305, ao norte de Guayaquil. Nós te esperamos.
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0: Usted que nos escute agora nesta programação e você vive uma vida de sofrimento, você se encontra enferma, enfermo, com problemas econômicos, problemas familiares, você que sente que ha sido vítima de um dano, de uma bruxaria e já não sabe mais como solucionar esta situação, você ha buscado ajuda nos curandeiros, ajuda em muitos lugares e nada, nem nadie ha podido solucionar seu problema. Se você quer, você pode agora mesmo marcar ao telefone 096-968-4001 e falar com nós. Estaremos à sua disposição para ajudar você e provar-lhe a você que há uma solução. O caso verídico de Ed é a prueba que sua vida pode cambiar. Por causa de uma bruxaria, sua família se destruiu por completo e pensou aparecer coisas em sua casa, aceite negro, hubo pleitos, vícios de bebidas, de drogas. Sua família foi de mal em pior. Até que um dia Ed, ele tomou a decisão que cambiou a situação, que é o que você necessita ser. Tomar uma decisão para vencer este problema que você está enfrentando. Escute o caso verídico de Ed.
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0: você pode marcar ao telefone 096-968-4001 e apontar seu nome para a oração. Você que se encontra carregado, você que ha buscado na maneira de vencer a bruxaria, de vencer esses problemas que você está enfrentando, você que ha sido desahuciado por los médicos, você ha buscado em curandeiros, você ha ido em todos os lugares que você ha podido ir e não ha encontrado na solução para seu problema. Este viernes, nós podemos ajudar você. Uma vez que você tome a decisão, você verá que o milagre sucederá em sua vida. Assim como estas pessoas tomaram uma decisão de sair de sua casa e participar deste propósito, venha você, tome sua decisão. Até quando você vai aceitar que este mal ele permaneça em sua vida, em sua casa, sua família, sua vida econômica, trazendo miséria, enfermidades, destruição? Tome uma decisão e creia que esta situação cambiará. Escute mais casos verídicos de pessoas que tomaram a decisão de venir el dia viernes e alcançar o milagre.
1: Você tinha pensamentos de quitar-se a vida?
2: Sim, pastor. Eu tinha pensamento porque eu estava muito enferma e tinha muitos problemas em meu hogar com meu esposo. E os problemas eram as enfermidades, porque eu já tinha 9 operações quando eu conheci a igreja e eu não tinha melhoria para nada. Então eu disse, Senhor, só quitando-me a vida, eu descansaria.
1: Você chegou a pensar alguma maneira para ser?
2: Sim, sí, eu pensava poner uma corda e guindar-me ali. Então, um dia, eu escutei o programa na televisão e eu disse, aqui está a minha hora de que eu me vou liberar de tudo isso. E graças a Deus me liberei desse dolor que era que eu tinha bajo meu ventre, que nunca me quitava.
1: Já não tem mais pensamento de quitar-se lá?
2: Não.
1: Graças. Quer viver muito?
2: Oh, eu sim.
1: Senhor, como é seu nome?
3: Luiz Alberto Camacho.
1: Senhor Luiz, você também tinha pensamentos de quitar-se a vida?
3: Sim, sí, pastor, eu tive esses pensamentos porque eu fui flagiado e le estava dando muito problema a minhas filhas. Então eu dije muitos problemas para minhas filhas e eu creio que a determinação, o melhor é quitar-me a vida para sair desta pesadez de carga hacia a família.
1: Esse era o pensamento?
3: Esse era o pensamento meu. Vine a los caminos de la Iglesia Universal y mis pensamientos ya fueron otros. De seguir adelante, proliferando en la palabra de Dios.
1: ¿Salió el pensamiento de quitarse?
3: Salió el pensamiento totalmente.
1: Ángel, ¿usted también tenía pensamientos de quitarse la vida?
4: Sí, pastor. Yo tenía pensamientos de que no encontraba a nadie para mí, que mi familia no me quería y hasta que iba junto al trabajo y me quería tirar de la nada a la autopista. Entonces quería quitarme la vida. Entonces conocí a Dios y gracias a Dios ya no tengo depresión, ya no me siento solo, siento una paz. Y gracias a Dios estoy bien.
1: Salieron todos estos pensamientos.
4: Sí, gracias a Dios.
1: ¿Cómo es su nombre?
5: Geomaira.
1: Geomaira, ¿usted también tenía pensamientos de quitarse la vida?
5: Así es, tenía mucho pensamiento de quitarme la vida. Yo quería inclusive lanzarme de un puente, tomar pastillas, cortarme las venas. Mis pensamientos eran muy, muy grandes debido a que yo tenía una depresión muy fuerte. Yo era una adolescente de 14 años y todo eso me provocaba tener ese mal pensamiento. Fui a un lugar turístico de aquí de Ecuador y estando allá yo me quería lanzar. Me quería así lanzar. Pero dije, no, mejor quiero ir a una iglesia. Y pasando un tiempo, me invitan a la iglesia. Llego aquí y fue inmediato. Tanto la depresión como esas ganas de morir desaparecieron. Ahora ni más, o sea, no pienso en la muerte para nada.
1: Hoy tiene vida.
5: Mucha vida, gracias a Dios. Amén.

a salir de su casa este domingo e tomar a decisão que vai transformar a história de su vida e de toda a sua família. Você pode participar este domingo às 7 da manhã, 3 da tarde, 5 da tarde, em especial às 9:30 da manhã, na grande concentração de fé e milagros. Eu estarei esperando por você no setor do Guasmo Oeste, Avenida Perimetral e Pio Jaramillo, diagonal ao subcentro Ruminal, no Templo de la Universal. Eu les dejo com uma canção de fé. 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Hasta mañana.

Maria padecia 5 tumores em el útero e, apesar de haver se submetido a um tratamento durante 1 ano, os médicos lhe informaram que já não era possível fazer nada mais por sua saúde. Me deram 6 meses de vida. A medicina me havia desahuciado. Desesperada por esse diagnóstico, intentei quitar-me da vida em 3 ocasiões. Sem esperança, queria acabar com tudo, relata. Foi em um núcleo da Igreja Universal, onde aprendeu a pôr sua fé em prática. Participando nas reuniões e perseverando na fé, fui sanada. Para confirmar o que havia sucedido, acudi novamente ao médico e solicitei novos exames. O Senhor Jesus honrou minha fé e, para a surpresa do doutor, os resultados mostraram que já não tinha tumores. Estava completamente sana, enfatiza. Atualmente, Maria afirma que também recebeu o Espírito Santo, o que lhe ha permitido alcançar paz interior e superar outras dificuldades em sua vida. Aí está a história de vida de Maria Espín, que era para ter um final trágico. Sin embargo, sua vida lhe deu um giro de 180 graus e hoje comparte sua felicidade com toda a audiência. Vamos agora com uma hermosa canção, pero antes, não se olvidem, faltando 10 minutos para as 6 da manhã, vamos estar unidos por meio da plegária do trabalhador. 099-839-1693. 099-839-1693. Chame-nos, texte-nos ou envie-nos uma nota de voz. E antes da plegária, vamos compartilhar com todos a promessa del alto para o dia de hoje. A promessa que vendrá de lo alto para o dia de hoje. Por favor, prepare aí um vaso, uma botella, um recipiente com água. Coloque-o cerca de seu aparato radial ou eletrônico para o momento da plegária.

altíssima fé. Buenos dias, Guayaquil. Buenos dias, Guayas. Buenos dias, Equador. Um excelente fim de semana e nos vemos el lunes.

Olá, que tal? Muito buenos dias, 10 de la mañana. Este é seu programa Prosperidade com Deus. Estaremos com todos a partir de agora, hasta las 10:30 de la mañana. Estaremos apresentando casos verídicos, pessoas que alcançaram a superação em suas vidas. Vamos, neste momento, a uma bella canção e, seguida esta bella canção, um caso de uma vida transformada.